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1: Olá, um ótimo sábado para você sintonizado aqui na Positividade. E a partir de agora você fica muito bem informado comigo, Paulo Matos, com as notícias do Atualizando. Foi adiada para segunda-feira a apresentação do parecer do projeto de lei que acaba com a escala 6x1 e reduz a jornada de trabalho semanal de 44 para 40 horas. De acordo com a Comissão Especial da Câmara dos Deputados, que está debatendo este tema, o principal entrave para o prosseguimento desta pauta é sobre o período de transição para as novas regras, no qual deputados de oposição e do centro concordaram que este período seja de 10 anos para adaptação. Apesar do adiamento, o presidente da comissão, deputado Alencar Santana, confirmou que a data de votação do texto continua prevista para a próxima terça-feira, dia 26 de maio. E o túnel Martim de Sá, que liga os bairros do Catumbi e da Lapa, vai ganhar um novo guarda-corpo para evitar os furtos no local. De acordo com a Secretaria Municipal de Conservação, a nova estrutura terá 330 metros de comprimento, será feita a partir de componentes recicláveis para sua composição e não terá valor comercial. A ideia da pasta é substituir estruturas tradicionais de equipamentos públicos mais vulneráveis a vandalismo e roubo por alternativas mais duráveis e menos atrativas para receptadores. As obras para a instalação da nova estrutura devem começar nos próximos dias. 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
1: Aposentados e pensionistas do INSS que desejam pegar um empréstimo consignado agora vão precisar fazer a biometria facial para liberar qualquer valor com desconto em folha. Agora toda solicitação de empréstimo consignado será encaminhada ao aplicativo Meu INSS e o solicitante deve validar a solicitação em até 5 dias corridos através do reconhecimento facial no aplicativo. Caso contrário, será cancelado de maneira automática a tentativa de contrato. A medida faz parte do novo Desenrola Brasil, que instituiu também outras mudanças, como aplicação do prazo máximo de parcelamento para 9 anos, possibilidade de começar o pagamento das parcelas após o período de carência e a proibição de empréstimo consignado por telefone ou por procuração. E termina amanhã a programação da FUNARGE para comemorar a Semana Nacional dos Museus. São mais de 20 atividades gratuitas espalhadas pela cidade, incluindo oficinas, palestras, rodas de conversa, visitas mediadas, exibições audiovisuais e ações educativas. Todas elas com o tema Museus Unindo um Mundo Dividido. A programação completa segue até amanhã às 5 da tarde e você pode conferir todas as atividades e endereços através do site oficial da FUNARGE. 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O Atualizando volta já.
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3: 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Bom dia, ótimo dia pra você. Sabadão, dia 30 de maio. Bora comigo, Vanessa Victorino, até as 2. Música boa, informação, promoção. Tem resultado da primeira bike da promoção Mobilidade Positiva. Você não vai perder, então bora. Ótimo dia pra você, 99, bom dia.

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cima, nesse clima bom. Acordar já com aquele pé direito e falar: caraca, tô vendo positividade FM, nem acredito, meu Deus do céu, só música boa e promoção. Porque sábado é dia de ganhar, curtiu. Você ganha hoje, curte hoje mesmo. Inclusive tenho para sua pessoa, neste momento, um par de ingressos para você assistir qualquer filme em cartaz na rede UCI Cinemas. Cadê você mandando mensagem lá no WhatsApp? Porque eu tô esperando pelo seu nome, hein? 21DDD 98128-1045. 98128-1045. Bora lá, são 9h26, bom dia!

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1: E o dinheiro físico deixará de ser aceito em ônibus a partir do dia 30 de maio. Mas para atenuar essa nova medida, o cartão Já É vai passar a ser vendido em mais de 700 bancas de jornal espalhadas pela cidade, após um acordo firmado com a Prefeitura do Rio. Além das vendas, as bancas de jornal também vão poder recarregar os cartões, fazendo com que os pontos de venda do sistema de bilhetagem municipal cheguem a 2 mil em todo o território carioca. Vale lembrar que o Já É possui integração com toda a rede de transporte da cidade do Rio, incluindo metrô, vans e os chamados cabritinhos, que operam nas comunidades. Faltando menos de um mês para o início da Copa do Mundo, o Museu do Futebol, em São Paulo, vai contar com uma exposição com 18 uniformes oficiais da seleção brasileira, utilizado em Copas do Mundo entre os Mundiais de 1958 e 2022. Além disso, o museu vai voltar a receber de maneira permanente o uniforme utilizado por Pelé na final da Copa do Mundo do México em 1970, quando o Brasil goleou a seleção italiana por 4 a 1. A peça estava passando por um período de limpeza, mas já está de volta à exposição permanente dedicada ao Rei do Futebol. A exposição acontece de terça a domingo, das 9 da manhã às 6 da tarde, e o Museu do Futebol fica no estádio do Pacaembu, em São Paulo. 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

Positividade FM 104.5, Skank. Cima do Sol. 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

0: Positividade FM 104.5 Madness. Eu volto já já, são 10:02. Bom dia, positividade. 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

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Sabadão, você ouvindo a Positividade, só com música boa, né? Billy Griffin, olha aqui, já mandou mensagem no nosso WhatsApp, já vou liberar o resultado. Vanessa, como assim? Cheguei agora, te conto com o maior prazer que eu tenho. Um par de ingressos pra você assistir qualquer filme em cartaz na rede UCI Cinemas. Mas manda mensagem, tá? E a ganhou curtiu, você ganha hoje, curtiu hoje mesmo. 21 da DD 98128 1045, são 10h23. Bom dia.

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1: Dados do Instituto Aço Brasil apontam que o estado do Rio produziu 2,7 milhões de toneladas de aço nos primeiros 4 meses de 2026, fazendo com que o Rio seja responsável por quase 26% de toda a produção nacional neste período. Só no mês de abril, o estado alcançou uma produção de 640 mil toneladas de aço bruto, uma alta de 1,1% na comparação com o mesmo período do ano passado. O resultado mantém o estado do Rio como um dos principais polos siderúrgicos do país. E para aqueles que estão planejando viajar para assistir os jogos da Copa do Mundo em loco, o Ministério das Relações Exteriores lançou uma cartilha com orientações para torcedores brasileiros que pretendem viajar para os Estados Unidos, Canadá e México no período do Mundial. A publicação reúne informações sobre documentação de viagem, regras migratórias e contatos dos consulados brasileiros nas cidades-sede, além de trazer orientações sobre procedimentos em situação de emergência, acessos a serviços locais e outras recomendações. O documento já está disponível no site oficial do Itamaraty. 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

Positividade FM 104.5, Inimigos do Rei, medo. Estamos no fim do mês, hein? Tá todo mundo com medo. Olha aqui, só pra te lembrar que hoje sai o resultado da primeira bike elétrica da promoção Mobilidade Positiva. Uma bike elétrica da Hall Motors, quem vai ser o ganhador ou a ganhadora. Então, às 2 da tarde, antes de eu ir embora, coloca esse resultado pra você. Combinado? Então tem que ficar o quê? Será que foi você?

0: Positividade FM 104.5, os Paralamas de Sucesso. Loirinha Bombril, resultado de promoção, vambora, Kim. Tá levando um par de ingressos pra curtir UCI Cinemas, qualquer filme em cartaz. Você, Hugo Ferreira, final de telefone 4444. Hugo, nossa equipe de promoção vai entrar em contato com você através do WhatsApp, certo? A partir de agora tem um voucher no valor de R$150 pra você utilizar na Toca da Traíra. Que isso, sabadão, ganhou, curtiu, você ganha hoje, curte hoje. Um almocinho na Toca da Traíra por conta da Positividade FM. Manda mensagem que eu tô te esperando. 21 da DD 98128-1045. São 11h01. Espero que eu volto já já. Bom dia!
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1: O mês de junho está chegando, e com ele, a Copa do Mundo e o Dia dos Namorados. E para as celebrações dos casais apaixonados, o Clube de Diretores Lojistas espera um crescimento de 2% nas vendas deste período na comparação com a mesma data no ano passado. De acordo com o levantamento, os presentes mais procurados devem ser artigos de uso pessoal, beleza e acessórios, com uma estimativa de preço entre R$ 150 e R$ 200. Na forma de pagamento, o cartão de débito e Pix estão na liderança da preferência entre os consumidores, com 63% das intenções de pagamento nessas duas modalidades. Responsável por dar vida a He-Man nos cinemas, o ator Nicholas Galitzine esteve presente no Brasil para a divulgação do longa, inspirado no desenho que foi sucesso nos anos 80. A adaptação para as telonas

0: também vai contar com nomes de peso, como Jared Leto, que vai interpretar o Esqueleto, Morena Baccarin, Idris Elba, Alison Brie e Camila Mendes também foram confirmados no filme, que terá a direção de Travis Knight. A nova versão de He-Man vai estar nos cinemas no dia 4 de junho. 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

mesmo em alguns minutos. Mas manda mensagem que ainda dá tempo de você participar. 21 DDD 98128-1045. 98128-1045. Tô te esperando um voucher no valor de R$150 na Toca da Traíra. Ganhou, curtiu, hein? 11h39, bom dia.

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1: A rodovia Presidente Dutra vai passar por um serviço de recuperação asfáltica neste final de semana. Por conta desse serviço, uma faixa da via será interditada no sentido Rio, isso no trecho de Porto Real, no sul fluminense. De acordo com a concessionária que administra a via, o serviço faz parte do cronograma de recuperação do pavimento da rodovia e vai utilizar uma técnica que reaproveita o material já existente nessa estrada. Ele é tratado e misturado com materiais que rejuvenescem o asfalto, como se fosse uma reciclagem asfáltica. A previsão é de que esse trecho seja liberado a partir do meio-dia de amanhã. E pela primeira vez na história, o Brasil entrou na categoria de países com desenvolvimento humano muito alto. De acordo com dados do Programa das Nações Unidas para o Desenvolvimento, o Brasil alcançou 0,805 no Índice de Desenvolvimento Humano Municipal em 2024, uma escala que vai de 0 a 1 e avalia parâmetros de saúde, longevidade, educação e geração de renda, comparando as oportunidades entre cor e sexo da população. O último resultado do IDHM fez uma avaliação entre os anos 2012 e 2024. Para se ter uma ideia do crescimento nacional, há 30 anos atrás, o Brasil registrou um IDH de 0,555, o que é considerado baixo. 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

0: Positividade FM 104.5, Mr. John Counting Crows. Eu amo essa música. Difícil não gostar de alguma música da positividade, né? Uma música boa atrás da outra. Ó, e promoção também, né? Inclusive, tem resultado de promoção. Mandou mensagem? Vai ouvir seu nome. Quem vai curtir uma toca da traíra hoje, né? Uma coisa assim, um almocinho por conta da Positividade FM, porque ganhou, curtiu. Volte no valor de R$150, você, Janete Batista, final de telefone 6574. Janete, você pode vir hoje aqui na Positividade FM buscar seu prêmio até às 18 horas, tá? Rua Vitor Civita, número 66, bloco 5, loja 101, Barra da Tijuca. Nossa equipe de promoção vai entrar em contato com você através do WhatsApp. Eu volto já já, você me espera aí, 12:03. Boa tarde. 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
1: A Maratona do Rio deste ano chega à sua 24ª edição e neste ano vai contar com 70 mil inscritos, um número recorde. A edição deste ano também marca a conquista do selo Elite Label da prova, concedido pela World Athletics a algumas das principais corridas do mundo, colocando o principal circuito de rua do Rio em um novo patamar técnico e competitivo. A Maratona do Rio vai acontecer entre os dias 3 e 7 de junho, durante o feriado de Corpus Christi, e deve contar com etapas de 5, 10, 21 e 42 quilômetros. E o show de despedida da banda Sepultura já tem data e local confirmado. O último show da turnê de despedida, batizada de Celebrating Life Through Death, vai acontecer no dia 7 de novembro no estádio do Pacaembu, em São Paulo. Em entrevistas, os membros da banda planejam transformar o evento em uma celebração de toda a carreira do grupo, com direito a convite a ex-integrantes e artistas ligados à banda de alguma maneira. Fundado pelos irmãos Igor e Max Cavaleira, o Sepultura é considerado uma das maiores bandas de heavy metal da história. 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

Você percebeu como é que funciona? Não canto, né? Porque senão eu vou falar, Vanessa, para. Ninguém merece. Ó, tem pra você a partir de agora, pra você curtir um filmezinho por conta da Positividade FM, um par de ingressos do UCI Cinemas. Manda mensagem no nosso WhatsApp que você pode ser o ganhador ou ganhadora. 21-DDD-98128-1045. Falando em ganhador ou ganhadora, sabe? E já já tem o resultado da promoção Mobilidade Positiva com a primeira bike elétrica da Raul Motors. Será que foi você ganhadora ou ganhadora? Medi 38, boa tarde.

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1: O Complexo Esportivo Caio Martins, em Niterói, vai abrigar um parque multiesportivo e uma galeria de águas pluviais para conter os alagamentos da região. De acordo com a parceria firmada entre o Governo do Estado e a Prefeitura de Niterói, o piscinão terá uma capacidade de armazenar até 80 milhões de metros cúbicos de água e pretende frear os alagamentos da região de Santa Rosa, que vem se tornando frequente nos últimos anos. Além da estrutura, o local também vai abrigar quadras poliesportivas, campos de futebol, piscina e outras instalações voltadas para a prática esportiva. O Complexo Esportivo Caio Martins está passando por um processo de abandono de mais de uma década após o término do contrato com o Botafogo. E crianças que estão na fila da adoção ganharam um importante aliado na última semana para conseguir uma família. Trata-se do aplicativo A.dot, ferramenta criada pelo Conselho Nacional de Justiça que pretende aproximar crianças de suas futuras famílias com prioridade para os menores de idade, mais velhos, adolescentes, grupos de irmãos e crianças com deficiência ou necessidades específicas de saúde. O acesso ao aplicativo pode ser feito usando a conta gov.br e os interessados podem iniciar um pré-cadastro para acompanhar o processo de habilitação para a adoção. 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

0: Positividade FM 104.5, Santana, Hold On, são meio-dia 59, eu já volto, e você? Me espera aí, boa tarde.
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Life, do Dream. Olha aqui, ó, 1:17. Sabe que já já tem resultado de promoção. Promoção Mobilidade Positiva, você que participou aí o mês inteiro, anotou a sequência, ficou ligado na Positividade FM. Tá chegando a hora da primeira bike elétrica ter um ganhador ou uma ganhadora? Quem será? Então, fica ligado aqui que já já sai o resultado dessa promoção. Combinado? Boa tarde.

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1: A Anvisa aprovou o registro do medicamento Ozif, caneta de semaglutida, que usa o mesmo princípio ativo do Ozempic, o qual teve a sua patente expirada no dia 20 de março. O medicamento é a primeira caneta deste tipo fabricada no Brasil e a sua utilização foi aprovada para o tratamento de adultos que possuem diabetes tipo 2, junto com dietas e exercícios. De acordo com o laboratório responsável pelo medicamento, o Ozif não é um medicamento genérico e a forma de conservação é diferente se comparada com o Ozempic, pois esse deve ser mantido na geladeira antes e depois de iniciado o tratamento. Entre os dias 5 e 14 de junho, o Shopping Fashion Mall vai receber uma exposição dedicada à Copa do Mundo, reunindo 250 itens históricos ligados à competição e ao futebol de uma maneira geral. A mostra apresenta um panorama da trajetória do futebol desde a primeira Copa do Mundo, em 1930. Dentre as relíquias presentes estão camisas autografadas por Pelé, Romário e Garrincha, jornais, revistas, troféus, flâmulas, dentre outros. A exposição está instalada na Praça de Eventos do Espaço, que fica no piso L1 e tem entrada gratuita. O Fashion Mall fica em São Conrado, na Estrada da Gávea, número 899. 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

0: Positividade FM 104.5. Fechando! Mas já passou rápido, né? Pois é. É assim, passa rapidinho, coisa boa, a gente nem sente. Esse tá de promoção? Manda mensagem? Então, ouvi seu nome agora. Que tá levando um par de ingressos pra assistir qualquer filme em cartaz nas redes sociais, cinemas, você, Gabriela Lima, final de telefone 4859. Gabi, nossa equipe de promoção vai entrar em contato com você através de WhatsApp, certo? Bom, já já tem Igor Muniz. Que eu falei quando cheguei aqui? Que avisei ontem? Que você está sabendo? Dia 30 de maio sairei o resultado da primeira bike elétrica da Raul Motors. São quatro. Então hoje sai o primeiro. Primeiro ou primeira? Será que seu nome vai estar aqui? Você participou? Ouviu? Mandou as sequências? Que você fez? Tudo direitinho? Então tá tudo certo, ó. Essa promoção foi muito bacana, é uma promoção bacana, né? A gente ter uma bike elétrica aí, poder economizar e poder pensar no nosso planeta com uma bike elétrica. E aí, muita gente participou. Vou falar que foram muitos, muitos, muitos e-mails. A promoção ficou louca aqui na Positividade FM, mas a nossa, já sabe, né? A nossa ganhadora, a nossa grande vencedora, ela participou pra caramba, mandou uma mensagem bacana. Foi a Rita de Cássia Figueiredo Nascimento Gomes Rangel. Rita, parabéns. Você tá levando uma bike elétrica da Raul Motors, uma bike linda. Vai sair um vídeo que a gente gravou aqui lá no Instagram da Positividade FM. Você vai ver a sua bike, vou falar o seu nome, tudo certinho. A bike é uma graça. Pena que eu não posso participar. Mas já sabe, né? Tem mais três aí pra conta. Pra poder você ouvir, quem sabe, o seu nome. Pra levar uma bike elétrica da Raul Motors. Tem mais, tem outras. Vão ter outras promoções aí. Até o final do ano a gente espera com a bike elétrica. Porque tem algumas ainda aqui no estúdio. Rapaz, é uma mais linda que a outra. Então, Rita, parabéns. Participou, anotou direitinho, mandou. Mandou as sequências. E se deu bem. É isso, a bike elétrica da Raul Motors é sua. Equipe de promoção vai entrar em contato com você a partir de segunda-feira, combinado? É isso, fico por aqui, volto segunda, a partir das 2 da tarde, te encontro aqui na Positividade FM. Ótimo final de semana pra você, sou Vanessa Victorino, são 2 em ponto. Boa tarde, parabéns, Rita!
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Positividade FM 104.5. Essa rádio gostosa que você tá aqui com o ouvido ligado o tempo inteiro, desde cedão. Aí também com a Vanessa Victorino, agora até as 2 da tarde. Tô contigo agora, Igor, até sei lá que hora, com você na positividade. Porque quando eu chego aqui, cara, a única coisa que não me dá vontade é de ir embora, mano. Oh, coisa boa! Tranquilão contigo aí? Tô cheio de coisa boa pra te falar, cara. Já tá chegando quase aí, ó, na beiradinha já, a Copa do Mundo. Já tá torcendo aí pra seleção já? O que você tá achando aí? Será que a gente leva esse Hexa? Eu tenho muita fé, cara, muita fé. Sou brasileiro, desisto nunca. Cara, aí, como tá chegando a Copa, a gente tem o prazer, né, de receber de volta aqui na programação Esporte com Positividade uma grande figura do rádio, Alexandre. Daqui a pouco eu vou falar mais disso pra você. Também vai trazer a curiosidade dos mundiais. Aí vai ter o Arena Casa Shopping pra você torcer pra nossa seleção em grande estilo, com muita positividade. E também já temos o grande vencedor da nossa bike elétrica, da Hall Motors. Positividade, né? 5 anos no ar. Só coisa boa. E vem muito mais por aí, tá? 12h20. O que eu tenho pra você aqui? O que eu tenho pra você? Volta aí, rapaz. Toca da Traíra, 150, hein? 21981287

Positividade FM 104.5. New Rules, Dua Lipa. Aí rolou também Boy Crazy, That's What They Can Do. Lulu Santos, O Último Romântico. LaBouche, Fall in Love. E ó, 150 da Toca da Traíra pra você. 21981281045. Tá bom? Qual o WhatsApp mesmo? 21981281045. Vai lá, vai mandando mensagem de texto lá que quero liberar esse voucher pra você. Tá bom, vamos de som!

0: Positividade FM 104.5, só solzera. Marina Lima, In Excess, Level 42, Something About You, Seu Jorge Burguesinha, Lisa Stansfield, The Real Thing, Technotronic, Pump Up The Jam. Cara, eu juro que eu ia tocar essa música no Festividade, que eu tô aqui separando umas músicas pro programa. Ah, quer saber? Toca logo. Ah, toma! Ó, 21981281045, nosso WhatsApp, mensagem de texto lá que eu vou liberar no final dessa hora. Voucher de R$150 da Toca da Traíra, tá? Deixar teu sábado um gostoso. Aí se tu faturar, pode vir aqui buscar comigo, tá? E direto pra lá. Não, curtiu, baby? 3-1, intervalo rapidinho, já tô de volta. Fica de ouvido ligado aí, tem muita informação importante. Rápido!
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Positividade FM 104.5. Que rádio gostosa, né? Nels Barkley, Crazy. Aí teve também Rudogurus, Out the Door, Os Paralamas do Sucesso, Uma Brasileira, Simple Minds, Don't You Forget About Me. Aí rolou também Blink 182, I Miss You. E aí, tranquilão contigo? Beleza? Como é que tá teu sabadão? Chegamos no final do mês já, né? Rapaz, maio passou voado, hein? Aí, esses dias mesmo, eu tô comentando com um amigo, rapaz, vambora, que o ano começou agora. Igor, o ano começou agora, a gente já tá indo pra junho. O ano já tá no meio do ano. Viajei bonito, rapaz. É porque tá passando tão rápido, né? Tanta coisa acontecendo. E você aqui comigo, né, na Positividade, 5 anos no ar, com muita música boa, promoção pra caramba. Já saiu uma moto elétrica hoje, uma das bikes elétricas da Hal Motors. Já temos uma vencedora, vou lá voar no Instagram que eu quero saber o nome dela. E já tô doido pra recebê-la aqui também, junto com a equipe da Positividade, pra poder entregar essa bike elétrica da Hal Motors, né, velho? Pô, chegou aqui, eu vou ter que estar junto, quero ver, sou curioso. E você já tá preparado, preparada aí pra poder levar uma dessas aqui pra casa? Deixa eu ver aqui, ó. 1, 2, 3, 4, 5, 6, 7. Menos uma, 6. Rapaz, ainda tem 6 ainda. Coisa boa, né? Coisa boa, né? Além disso, ó, voucher de R$150 pra utilizar na Toca da Traíra, 21981281045. Vai mandando mensagem de texto pra mim aí que eu quero liberar esse voucher pra você, tá? 3h24, Gabriel Pensador. Igual a Positividade, uma festa de música.

Positividade FM 104.5. Só sonzeira aí. Hello Man, The Coach. Aí teve Marcelo D2, Desabafo, Foo Fighters, Learn to Fly, U2, Desire, Gabriel Pensador, Festa da Música. Ó, já vou liberar um voucher de 150 da Toca da Traíra pra você, tá? 21981281045. E tem novidade agora, tem novidade na área da positividade. Copa do Mundo tá chegando aí, ó. 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Nada melhor que torcer com positividade, né? 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

0: Positividade FM 104.5. Simple Red, Something Got Me Started. I Can Be Lady Gaga, Bad Romance, Capital Inicial. Fátima, Colin Hay, Into My Life. Aqui, quem faturou um voucher no valor de R$150 para poder utilizar na Toca da Traíra foi você, ó, Alessandra de Matos. Final de telefone 9317. Ali, pode dar um voo aqui na rádio até as 7, tá? Pra buscar seu voucher. Rua Vitor Civita, número 66, bloco 5, loja 101, Barra da Tijuca. Mas fica de olho no teu WhatsApp aí, que nossa equipe de promoção vai entrar em contato contigo, tá? A partir de agora, tenho pra você um par de ingressos pra qualquer filme em cartaz na rede UCI Cinemas. Aquele mais perto da tua casa. Então pode ir, tá? 21981281045. Fica à vontade, tá? Vai participando que eu quero liberar esse par de ingressos pra você. Um intervalo rapidinho, já já tô de volta. 4 e 4.
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Positividade FM 104.5, All That You Want, Ace of Base. Aí também teve Queen, A Kind of Magic, Feijão Amor Pra Recomeçar, The Strokers, You Only Live Once e Morrissey, Sweathead. Tudo tranquilo aí contigo? Sou o Igor com você aqui na Positividade, esse sábado inteiro. Ó, vou liberar pra você um par de ingressos pra qualquer filme que tiver em cartaz na rede UCI Cinemas. Que é coisa boa, que é coisa boa. 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

0: Positividade FM 104.5. Kid Abelha, te amo pra sempre, te amo demais. Rolou também The Police, Spirit and the Material World. Erasure, Stop, Tribalistas, Passa em Casa, David Bowie, Modern Love. Aqui, 2198-128-1045. Tenho pra você um par de ingressos pra qualquer filme em cartaz na rede UCI Cinemas. Com o WhatsApp mesmo, 2198-128-1045. Vou pro intervalo rapidinho, já tô de volta com mais som. Segura aí, 4h59.
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Positividade FM 104.5, essa rádio gostosa que tu tá aqui, com ouvido ligado, plugado, enrolado, conectado comigo, Ben Harper, Diamonds on the Inside, aí teve Coral Paradise, Lobão, blá blá blá, Rádio Blá, Sugar Ray, Someday, World Hold On, Bob Sinclair. Tranquilão contigo aí, sou o Igor, tô com você aí esse sábado inteiro. Daqui a pouquinho, 7 da noite, tem festividade. Um programaço preparado pra você, tá? Deixa comigo. Final dessa hora aqui, vou liberar um par de ingressos pra qualquer filme que tiver em cartaz na rede UCI Cinemas. E agora tá chegando o Traja Rigor! Acelera!

Positividade FM 104.5. Big Mountain, Let's Stay Together, Skank, Vou Deixar, Pet Shop Boys, White Have a Dawn to Deserve This, MCL, Blame It on the Samba, Ultraje a Rigor, Rebelde Sem Causa, 21981281045, já já libero pra você um par de ingressos pra qualquer filme em cartaz na rede UCI Cinemas. Qual é o WhatsApp? 21981281045. 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

0: Positividade FM 104.5, The Pretenders, Middle of the Road. Aí teve Red Hot Chili Peppers, Danny California, o Rapa, a Feira, Fine Young Cannibals, She Drives Me Crazy. Aqui, ó, quem faturou um par de ingressos pra qualquer filme que tiver em cartaz na rede UCI Cinemas, pois você, ó, Bernardo Augusto Taranto Pinheiro. Final de telefone 3152. Bernardo, olhe no teu WhatsApp aí que nossa equipe de promoção vai entrar em contato contigo, tá bom? 6 em ponto, vou pro intervalo rápido, já tô de volta, ó. Daqui a pouquinho, 7 da noite, La Festividade no ar.
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Positividade FM 104.5. Michael Jackson, They Don't Care About Us. Aí teve The Black Eyed Peas, Let's Get It Started. Marina Lima, a francesa, Dua Lipa, Don't Start Now. Spice Girls, Say You'll Be There. Tudo tranquilo aí contigo? Sou o Ivra até as 7, tô com você aqui assim, tocando só musiquinha boa, só musicão bom. Aí já tem festividade também. 6h21, Los Hermanos, chegando aqui nessa rádio gostosa.

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10: Positividade FM 104.5, essa rádio gostosa que você tá aqui ligadão o dia inteiro. E agora, começando a festa, começando a festividade, a partir de agora até as 10 da noite, vamos dançar bastante hoje. Comigo, Igor Muniz, DJ Ion Track, tô por aqui pra poder fazer você dançar muito com as melhores de todos os tempos. E pra gente começar muito bem essa festa, já vamos trazer ela, diva Gloria Gaynor. Sobe seu volume aí, começou a festa!

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DJ Ion Track, que sonzeira, hein? Que sonzeira, hein? Wham! Everything She Wants. Também teve Detonautas, outro lugar, remix, Robin Show, Sugar, North Barclay, Crazy, Ariana Grande, Yes and, Chicle Freak e Gloria Gaynor, Never Can Say Goodbye. Começou a festividade hoje com um clima lá em cima, né? Vamos lá, mais uma sequência, Double U!

0: festividade na Positividade FM, o som da Rita Ora and Fatboy Slim, Praise You. Também teve Rudimental and Will Hard, I Will For Love, Jamiroquai, Space Cowboy, Lonnie Gordon, Gonna Catch You. E a primeira, W, Please Don't Go. Tá boa a festa, né? Tá gostosa de curtir, né? Bom demais estar com você aqui, sou o DJ Ion Track. Tô aqui contigo até as 10 da noite, fazendo você dançar sem parar. Agora um rápido intervalo, já já a festividade tá de volta.
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0: Ok, estamos de volta com festividade aqui na Positividade FM. Hoje comigo, Igor Muniz, DJ Ion Track. Tô aqui fazendo você dançar pra caramba, tocando as melhores de todos os tempos. Tá afim de pedir uma? Manda o WhatsApp pra mim aí, 21981281045. Você pode também dar essa moral pra mim lá no Instagram, @positividade.fm. E também pode me seguir lá, @IonTrack. Como é que se escreve isso? Molinho. IONTRACK. Me segue lá. Aproveita, faz aquele story maneiro, marca a gente, marca a Positividade FM, marca o Ion Track, que eu quero ver como é que você tá curtindo o programa. Vamos lá, mais uma sequência agora chegando com a solzeira, persiana mais baixa e aquele som gostoso do Michael Jackson, agora numa versão do Jai Kid, Human Nature. Sobe seu volume aí.

festividade, uma festa gostosa pra caramba aqui no seu rádio. Usher and Ella May, Don't Waste My Time. Inika Mosey, Here Comes the Hot Steppers. Casey, Show the Know Better. Surface, Happy. Mary J. Blige, Still Believe in Love. E a primeira da sequência, Jai Kid, Human Nature. Fechando essa sequência do festividade. E agora, sobe seu volume aí, vamos curtir uma música braba demais. Fast Car, da Trace Chapman. Uma versão remix gostosa pra caramba do Jonas Blue.

0: Festividade aqui na Positividade FM, fechando essa sequência com Mapei, Don't Wait, David Guetta, Nusher and Didi D'Agostino, Le Multijou, I Fly With You and Without You. Também teve Erasure, A Little Respect, Nenhum de Nós, Astronauta de Mármore Remix, Dub Dogs, George and Jermaine Place and No Sunshine, Elton John e Dua Lipa, Cold Heart, e a primeira da sequência, Jonas Blue, Fast Car. Festividade vai dar um tempinho, já já tô de volta com mais pra você. Segura.
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